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2: Esse é o Face Game Dinâmica FM pra você aí ligado. Fechando com a música número 2 aqui. Curte ele, Murilo Huff, com Só Com Ela. Então vai lá, se você curte, vai lá. Música número 2, Murilo Huff, Só Com Ela. Se você prefere a número 1, é o Zé Neto e Cristiano com Escondendo Ouro. Obviamente você vai digitar música número 1. Vai lá, hein, que tem pizza pra você hoje aqui na 105. 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Resultado às 9h45.
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2: Agora 9h05, boa noite.
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4: Bruno Mars,

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0: Matheus na Dinâmica FM com Sol nos Olhos para fechar mais um bloco aqui de muito sucesso no seu radinho. Você continua mandando por aqui, lembrando que tá rolando também o nosso Face Game, vai botando lá na sua música preferida. E às 9h45 tem resultado para você aqui, pizza para quem participar com a gente, hein? A música número 1 é o Zé Neto e Cristiano com Escondendo Ouro. Música número 2, Murilo Rufi com Só Com Ela. Manda bala aí, dá tempo ainda, hein?
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0: 9h22, boa noite.

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0: Henrique e Juliana aqui na Dinâmica FM, Amor dos Outros. Pra fechar mais um bloco no seu radinho.
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0: Agora 9h39, boa noite.
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0: ótima noite pra você de sexta-feira. E agora chegou a hora aqui do resultado. Música 1 ou música 2? É o nosso Face Game aqui.
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0: Você escolheu e agora é hora de decisão. Música número 1 é o Zé Neto e Cristiano, Escondendo o Ouro. Música número 2, Murilo Huck, Só com Ela.
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2: Música vencedora, ele, Murilo Huffi, com Só Com Ela. E agora tem resultado pra você da pizza, hein?
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2: É hora de saber quem tá levando aquela deliciosa pizza. 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Quem tá faturando é ela, Lu de Paula. Parabéns, Lu. Você tem até domingo para retirar a pizza lá na Pizzaria do Márcio, hein? Entre em contato via WhatsApp da pizzaria e agende aí a retirada da sua pizza, tá bom? Não esqueça de estar seguindo a Pizzaria do Márcio no Instagram para você escolher o sabor que você deseja, combinado? Parabéns, então, para Lu de Paula. Semana que vem tem muito mais aqui.
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0: Elton e Romário aqui na Dinâmica FM. Ah, não namora. Pra fechar aqui a programação do Del na sua noite de sexta. O Del tá indo nessa, valeu pela companhia, obrigado pela audiência e pela participação. Um grande abraço, valeu gente, um bom fim de semana. A gente tá de volta na segunda-feira com muito mais o seu radinho. E agora na sequência tem ela, Vanessa Medeiros, com Amor Sem Fim. Tchau, tchau, beijo no coração, fui!
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0: 9h57, boa noite.
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2: Tô chegando por aqui com o meu, com o seu, com o nosso Amor Sem Fim desta super sexta-feira. Hoje, dia 2 de outubro de 2026. Eu, Vanessa Medeiros, fico com você a partir de agora e muito amor em forma de música na nossa programação apaixonadíssima. Hoje, dia 2 de outubro, você sabia que hoje é dia do Anjo da Guarda? E também dia internacional da não violência. Bom, desejo para você uma sexta-feira maravilhosa e a partir de agora vamos juntos, eu e você e muito amor no ar.

0: Aquela dinâmica tá legal. É aqui na 105.9 que a gente se encontra. É a minha, é a sua, é a nossa Dinâmica FM de Jacutinga, Minas Gerais. Eu quero convidar você a seguir e curtir as nossas postagens nas redes sociais. No Facebook, procure Dinâmica FM Jacutinga. E no Instagram, @DinâmicaFM. Segue a gente lá e fique por dentro de tudo o que acontece aqui na rádio. Acesse também o nosso site, dinamicafm.com.br. Ah, e eu quero muito a sua participação. Nosso WhatsApp sempre à disposição. Mande mensagem, peça sua, participe. 35-3185-0145. 35-3185-0145. E nós também temos o aplicativo da Dinâmica FM disponível para iOS ou Android, para você baixar aí no seu celular e levar a Dinâmica com você. Procure Dinâmica FM 105.9, tá bom? Vem comigo. A partir de agora, vamos juntos com o nosso Amor Sem Fim até a 1 hora da madrugada. 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Aumenta o volume porque tá no ar o nosso Amor Sem Fim, aqui na Dinâmica FM.
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3: Abrindo o programa de hoje, um sucesso internacional. Vamos ouvir juntos Like a Rock com Bob Seger no Amor Sem Fim. Sextou por aqui, ótima sexta pra você.
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0: I Will Always Be Right There, Bryan Adams, fechando o nosso primeiro bloco. Essa foi só a nossa primeira sequência. Já já eu volto com muito, muito mais.
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3: 10:16.
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0: Que bom ter você aqui comigo. Que delícia ter a sua companhia. Agora tem Lady Antebellum, Need You Now.

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2: 10:31.

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3: Estamos apresentando Amor Sem Fim. Te desejo uma ótima sexta. E agora por aqui, Crowded House, Don't Dream It's Over, pra você.

0: Iris, ouvimos Google Dolls, fechando este bloco. E Matando Saudades. Que bom ter você comigo. Paradinha rápida e eu volto já já com muito, muito mais. Segura.
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2: 10h46.

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8: De volta por aqui com você e pra você.
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8: E agora no Amor Sem Fim, chegando sucesso internacional do passado, matando saudades na nossa programação, Celine Dion. Because you loved me. Pra

0: Love Hurts. Essa música é de 1975, acredite se quiser, Nazaré. Clássico da música internacional na nossa programação musical Matando Saudades.
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4: 11:01.

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0: estamos apresentando A Moça Sem Fim. Que bom ter você aqui. Te desejo uma ótima sexta-feira. Eu quero aproveitar para parabenizar os aniversariantes do dia. Se você é um deles, está completando a idade nova nesta data querida, paz, saúde, muitos anos de vida. Felicidades. E para você, esta sexta-feira, se estou com S de sucesso ou S de saudade? Eu tenho certeza que com S de sintonizado na melhor, isso eu posso afirmar.
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0: Bom, chega de papo, bora de músicas. Abrindo a hora agora na nossa trilha sonora, Jackson 5, Got to Be There.

0: Tô com esse clássico, a gente fechou o bloco. Daqui a pouquinho eu volto. Aguenta aí.
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3: 11:17.

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3: Você ligado no Amor Sem Fim, nosso amor ligado em você sempre. Agora, vamos ouvir A Thousand Years, declaração de amor no ar, com Christina Perry, pra você.

0: da gatíssima Avril. E assim a gente fechou o bloco. Daqui a pouquinho tem mais, não saia daí.
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3: 11:32.
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0: Que bom ter você comigo, que alegria ter a sua companhia.
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0: E agora tem por aqui mais músicas, claro. Vamos ouvir The Bells com Color Me Bad. Pra você.

0: If You Come Back, ouvimos Blue, e assim a gente fechou esta super sequência. Paradinha rápida e eu volto já já, aguenta aí.
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4: 11:46.
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3: Já tô de volta por aqui com você e pra você no Amor Sem Fim. Ótima sexta-feira pra nós. E agora tá chegando a Ferg pra cantar pra gente. Big Girls Don't Cry. Aumenta o volume aí no Amor Sem Fim.

0: Your Voice, John Farnham. E assim a gente fechou a segunda hora de hoje. Paradinha rápida e eu volto já já. Aguenta aí.
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3: 12:04.
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0: estamos apresentando Amor Sem Fim. Você ligado comigo sempre aqui. Muito amor em forma de música pra você. Quero aproveitar pra desejar a todos muito amor na sua vida, na sua casa, no seu trabalho. Amor é fundamental e na nossa programação musical amor tem de sobra.
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0: Chega de papo, Vanessa. Vamos de música. Abrindo a última hora, então, agora pra você, coração. John Secada, Just Another Day, no Amor Sem Fim.

0: Lady Lina Reed fechando mais um super bloco. Eu vou ali rapidinho faturar o leitinho das crianças, mas eu volto já já. Aguenta aí.
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3: 12:20.
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0: Agora tem Simple Red, Hold Back the Years.

0: Over You, ouvimos Lenny Broad. E assim a gente fechou este bloco. Não saia daí que eu volto já já.
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4: 12:33.
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0: Você ligado comigo aqui no Amor Sem Fim. Desejo pra você tudo de melhor na sua vida, na sua casa, no seu trabalho. E agora vamos ouvir a Shania Twain, que tal? The Woman in Me, pra você, matando saudades por aqui.

0: I Wanna Know What a Love Is, clássico da música internacional na nossa programação musical. E assim a gente fechou mais um bloco. Eu vou pra voltar já já com a última sequência de hoje. Aguenta aí.
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3: 12:46.

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4: Tô de volta com mais amor e menos drama. Exatamente. Eu desejo pra você muito amor na sua vida sempre.
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4: Abrindo o último bloco, agora tem Mr. Big por aqui. Wild World pra você.

0: Tomorrow. E com este clássico do rap, a gente fechou aqui o Amor Sem Fim de hoje. Desejo pra você tudo de melhor na sua vida, tá bom? E eu vou pra voltar na segunda. Desejo um fim de semana incrível, aproveite com responsabilidade sempre. E a gente se encontra sempre aqui com amor em forma de música no nosso Amor Sem Fim. Beijo grande, fique bem e até mais. Bye, fui.
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5: 00:58.
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5: 00:59.

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5: 4h59.
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2: Bora, meu povo! E aí, tudo bem? Tudo bom? Chegando com o nosso Laço do Peão especial nesse final de semana maravilhoso, desejando que esse seja o melhor final de semana da sua vida, da vida da sua família também. A partir de agora, o Chicão chegando, trazendo pra você a trilha sonora, pra deixar o seu final de semana ainda mais feliz, ainda mais alto astral. Então aumenta o volume e avisa todo mundo que o Laço do Peão chegou!

0: 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E aí, meu povo, você é ligado com a gente aqui em 105.9, Jacutinga e toda a região. O nosso site você já sabe, né? dinamicafm.com.br pra você acompanhar nossa programação de onde você estiver, tá bom? O nosso Facebook pra você curtir a gente é o facebook.com/dinamicafmjacutinga. Tem ainda o nosso Instagram também, @dinamicafm. E o nosso WhatsApp, claro, pra você participar, interagir com a gente, mandar pra cá sua mensagem. É o DDD 35 31 85 0145. Ah, lembrando também do nosso aplicativo. Tem o nosso aplicativo pra você baixar também, levar a gente pra onde você for, viu? 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
2: Para começar, tem um som do Diego Victor Hugo, é Tubarões.

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2: Eita, que é fraquinho de aparência, né, Júnior e César? Teve ainda Ia Dar Bom com PPA e Ana Castela, Não Mexe Nas Minhas Gavetas com Danilo e Davi, e ainda Tubarões com Diego Victor Hugo, a primeirona de hoje. Um ótimo final de semana pra você mais uma vez. Você que tá aí, ó, na correria, tá trabalhando, tá de plantão. Pra você que tá em casa também, aproveitando com a família, com os amigos, coisa boa, né? Bora curtir muita música boa. Depois do intervalo, eu tô de volta com muito mais pra você.
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3: 5:13.

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3: Já estamos de volta aqui na melhor estação, na rádio mais ouvida em toda a região.
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3: Oba! É da água pra nada, Felipe Ferrari, trai a véia.

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2: Minha estrela perdida, tentei te esquecer, só moda boa com Jorge Henrique Rodrigo. Teve ainda 300, celular com João Bosco, Vinícius, Isael e Rodolfo, toda vez menos hoje com Matheus e Cauã, e ainda Felipe e Ferrari, Traia Véia da Água Pra Nada, mais um bloco super especial, recheado de música boa pra você, e depois do intervalo, Chicão tá de volta, claro, trazendo música boa, fica aí que eu volto já.
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4: 5:28.

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4: Bora, turma, laço no peão, final de semana é tudo de bom. Já estamos de volta por aqui.
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4: Murilo Rufi, Saudade Estranha.
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3: Breno Reis e o Marco Viola, eu acho é pouco. Teve ainda Desapaixona com Cleiton e Romário Natan. Teve Cala Boca Coração, Gustavo Mioto e Xande Avião. E ainda Saudade Estranha com Murilo Rufi cantando pra gente nessa programação feita especialmente pra você. Inclusive, deixa eu mandar um beijo bem carinhoso aqui pra Paulinha. Ô Paulinha, tudo bem? Beijo pra você, obrigado aí pela audiência. Tamo junto, bom final de semana pra toda a família. Intervalo e eu volto daqui a pouquinho.
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5: 5:43.
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8: Olá,
0: FM.
8: Tudo bem? Já de volta por aqui, gente, no seu final de semana.
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8: Yuri e Gustavo é a silhueta.

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2: Felipe Araújo, Estranho de Novo. Rolou por aqui ainda João e Gabriel, Nosso Amor Deu Certo, Teve Ainda Errado, Sou Eu com o Neto e Henrique, e ainda Silhueta com Yuri e Gustavo cantando pra gente, encerrando a nossa primeira hora de muita música boa, mas depois do intervalo tô de volta, trazendo mais uma hora completa pra você.
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5: 5:57.

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7: Olá, Surubião! Como é bom ter sua audiência junto com a gente. Já estamos de volta aqui na sua rádio preferida. É na rádio do seu coração.
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7: Oba! Laona Prado com o Chão de Avião, tanto faz. Ajudar.

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2: Metade de mim, Hugo e Guilherme. Teve ainda Marcos e Belucci, troca de favor. Teve Guilherme Beluto com a Simone Mendes, manda um oi. E ainda tanto faz com Lauana Prado e Xande de Avião, cantando pra gente no nosso final de semana maravilhoso. Super intervalo bem rapidão. E eu volto já já, com muito mais pra você.
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5: 6:11.
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3: 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É o nosso Laço do Peão, já de volta por aqui, claro, com aquele sucesso especial que você gosta de ouvir no seu final de semana.
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3: Felipe Rodrigo, melhor me bloquear.
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1: Rancho, Anthony e Gabriel. Teve também elas, as gêmeas mais amadas do sertanejo, Maiara e Maraísa, Culpa é Sua. Chorou na Escadaria pra gente relembrar o som do Jonathan e Frederico. E ainda Melhor Me Bloquear com Felipe e Rodrigo, cantando pra gente no nosso final de semana. Mais uma pausa, daqui a pouquinho tem mais.
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3: 6:25.
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17: Já estamos de volta por aqui, dá grau no volume, aumenta o volume, chegando sucesso pra você.
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17: Oba! Traumatizei Henrique e Juliano.

0: Viu, Negro e Solimão?
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3: Israel e Rodolfo, Te Amei em Dólar. Teve também Fiduma e Jeca, Vai Que Bate um Vento e a participação do Rio Negro e Solimões. Proibido Terminar com Gustavo Lima, Barulho da Caminhonete com Ana Castela e ainda Traumatizei com Henrique e Juliano. Bora de reta final, Chicão volta daqui a pouquinho.
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6: 6:41.
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6: Bora, meus amigos e amigas, de volta por aqui com o nosso Laço do Peão reta final.
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6: Isael e Rodolfo, te amei em dólar.

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3: Bruno Rosa, Leite Romário.
4: Cerveja de socorro, meu amigo. Essa é pra sofrer, viu?

0: Fernando e Sorocaba cancelado. Teve ainda Tá Faltando Beijos, Corpo e Alma. Teve Bruno Rosa e Cleiton Romário com Cerveja e Socorro. E ainda Te Amei em Dólar com Israel e Rodolfo. Encerrando com Chave de Ouro mais um Laço do Peão. Gente, obrigado pela audiência, pela companhia. Fiquem todos com Deus. Bom final de semana pra todo mundo e a gente volta a se encontrar por aqui. Até lá, tchau, gente. Fui!
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6: 6:57.

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2: 7:11.

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1: 7h24.
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Bom dia, meu querido ouvinte, você que nos acompanha nas ondas da Dinâmica FM. Bom dia, povo de Deus, uma alegria muito grande estar aqui com você hoje, tá? Novamente, agora sábado, né? Sábado, dia 3 de outubro, que é isso, hein? Que é isso? Que tempo voando, né? Então, bom dia, povo de Deus. Bom dia a você que nos acompanha da cidade, dos bairros, das comunidades, da zona rural, do trabalho, da cozinha, do carro, ou começando sua manhã em casa. Está no ar mais uma edição A Voz da Paróquia pela Rádio Dinâmica FM 105.9. Hoje, sabadão, dia 3 de outubro, vamos preparar o coração para a liturgia de amanhã, né? A liturgia deste final de semana, 4 de outubro, é a liturgia do 27º domingo do tempo comum. E já fica o caminho aí, ó, já fica o convite, né? Prepare a sua Bíblia. O Evangelho está em Mateus capítulo 21, versículos 33 ao 43, onde Jesus vai contar a história de uma vinha preparada com todo cuidado e entregue aos trabalhadores, né? Quando chega o tempo da colheita, porém, eles agem como donos e se recusam a entregar os frutos. A pergunta desta manhã nasce aí: que fruto a nossa fé está produzindo? Vamos conversar sobre missão, responsabilidade, paz, oração, saúde emocional, cuidado com a criação e sobre um santo que continua falando fortemente ao nosso tempo, São Francisco de Assis. É isso mesmo, tá bom? Então, fique ligado, vamos lá, participe efetivamente conosco, tá bom? Um pouquinho de chuva, né? Jacutinga amanheceu com chuva, temperatura em torno ali de 17 graus, a máxima prevista para hoje é até 25. Então, vamos esquentar o nosso dia, tá bom? 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Procure qualquer um de nós da Pastoral da Comunicação e se coloque a serviço da evangelização, ok? É isso aí, gente. Daqui a pouquinho

A gente vai falar dos brindes, a gente vai falar dos telefones. Hoje a gente tem aqui, eu já vou adiantar já, né? Não os brindes, mas o telefone eu acabei de falar, né? O WhatsApp daqui da paróquia é o 998288273, DDD35, tá bom? DDD35 998288273. Vamos lá, ligue e participe efetivamente conosco, mande sua mensagem, seu pedido de oração, ok? A Jaque vai estar ali de prontidão para te ouvir, para te atender, ok? Hoje nós queremos receber o seu pedido de oração, seu testemunho, sua participação no sorteio e até, quem sabe, a sua resposta à pergunta do dia. A resposta para a pergunta aqui é a seguinte: que fruto sua fé está produzindo na sua casa, no trabalho ou na comunidade? Que fruto? Já parou para pensar? Pode ser um gesto simples, uma reconciliação, uma visita, um cuidado, uma mudança de atitude, uma oração retomada ou uma ajuda que ninguém ficou sabendo, tá? Então, responda pra gente. Ligue, participe, mande sua mensagem, mas se puder, compartilhe conosco. Que fruto sua fé está produzindo na sua casa, no trabalho ou na comunidade? Ok? Separe também um pouco de água. Ao final do programa faremos um momento de oração e apresentaremos ao Senhor as intenções recebidas. Ok? Então agora vamos de orar, porque orar costuma fazer bem, tá? Quem canta, né? Como diz Padre Zezinho, quem canta reza duas vezes. Então vamos cantar e rezar?

fato, orar costuma fazer bem. É isso aí, sempre, né? Sempre, sempre, sempre. 7 horas e 47 minutinhos. É isso aí. Que alegria, querido amigo, que alegria, querida amiga, estar aqui com você nessa manhã de sábado, mais uma vez, servindo. Porque eu ouvi há poucos dias, né, novamente uma frase que dizia mais ou menos assim: quem não vive para servir, não serve para viver. Muito profundo, não? Quem não vive para servir, não serve para viver. Ou seja, não há sentido na vida se não for estar a serviço. Então, querido amigo, querida amiga, nessa manhã de sábado, 7 horas e 48 minutinhos de 3 de outubro de 2026, que jamais veremos, jamais passaremos por um momento como esse, eu quero convidar você mais uma vez na continuidade desta oração. E vamos iniciar em nome do Pai, do Filho e do Espírito Santo. Amém. Senhor nosso Deus, nós te agradecemos por esta manhã e pela vida que mais uma vez colocadas em nossas mãos e em vossas mãos. Tu preparastes a vinha, cercastes, cuidastes e confiastes a nós uma missão. Perdoa-nos, Senhor, quando queremos receber tudo sem produzir frutos. Abre nosso coração para a tua palavra, que nossa fé se torne bondade, justiça, serviço e paz. Visita cada ouvinte, cada família, cada enfermo, Senhor, os que sofrem com a chuva, os que estão tristes e os que procuram uma direção. Fica conosco, Senhor, nesta manhã. Amém. Muito bem, querido amigo, querida amiga, agora, né, revestidos do Espírito Santo nesta manhã de sábado, vamos, de fato, aquecer ainda mais essa manhã maravilhosa. Hoje, só lembrando, você pode estar mandando o seu pedido de oração aqui para o nosso programa, através do telefone, tá? Se você quiser ligar, você tem o telefone aqui 31850145, 31850145. Temos também o WhatsApp da paróquia, que está ali nas mãos da Jaque, que é o 99828-8273, 99828-8273, tá bom? Então venha, participe efetivamente conosco. Mande aqui sua mensagem e, se puder, eu vou te desafiar. Eu vou te desafiar. Afinal, eu vim também, além de servir, mas para desafiar vocês hoje. O desafio é: a gente quer saber aqui que fruto sua fé está produzindo na sua casa, no trabalho ou na comunidade. Por que, Léo? Por que essa pergunta? Da onde que surgiu essa pergunta? Que fruto a sua fé está produzindo na sua casa, no trabalho ou na comunidade? Tá? Você que acordou agora, você que está levantando agora. A pergunta é simples, ela é baseada no evangelho deste final de semana. Tá? Onde Jesus conta, né, a seguinte história, que eu disse aqui anteriormente, mas vou, tá, trazer novamente para você. Ele diz o seguinte:

Ele prepara, né, um senhor, um dono, um proprietário de uma vinha, prepara, né, o terreno, prepara uma vinha com todo cuidado e entrega aos seus trabalhadores. Quando chega o tempo da colheita, porém, eles tomam posse daquela vinha, eles não querem repartir o combinado com o dono. Na verdade, o evangelho ele é até mais profundo. Ele diz que os trabalhadores matam todos os mensageiros do dono da vinha. Inclusive o próprio filho do dono. Olha que profundo, gente. Tá? Aliás, essa é uma mensagem, obviamente, né, que Cristo já está mandando ali, inclusive, ali o filho, quem que é o filho, né? O filho é o próprio Cristo que entrega a sua vida por todos nós. Quem são esses trabalhadores ali, digamos assim, incrédulos, ingratos? Quem são esses ingratos? Muitas vezes somos nós, né? A vinha é aqui, ó, é onde estamos. É a vida que Deus nos concede. Ele é o dono da vinha. Nós somos os trabalhadores. E aí? O que estamos fazendo, né? O que estamos plantando? O que estamos para colher? Então, esse é o desafio. Por isso que a pergunta é: que fruto a sua fé está produzindo na sua casa, no trabalho ou na comunidade? Ok? E aí eu vou começar comigo aqui. Eu, Léo, já quero responder para você. A minha missão é impactar positivamente o maior número de pessoas que eu puder. Seja na minha casa, seja no meu trabalho, seja na igreja, em todos os lugares que eu frequentar, eu procurarei e procuro impactar positivamente, mudar a vida daquelas pessoas. Eu não aceito passar em algum lugar e deixar aquele lugar da mesma maneira. Tá? Eu preciso impactar. E que maneira que eu impacto? Sendo ali propagador da boa nova. Então, em todos os lugares, eu quero de alguma maneira falar de Deus. Eu quero, né, assim como São Camilo de Leles falava, né, ser Jesus para o outro e ver Jesus no outro. Tá? Então eu te desafio aqui hoje. Fala pra gente, e você? Como você está produzindo? Tá? Que fruto você está produzindo na sua casa, no seu trabalho, na comunidade? Qual é, né, qual é a sua missão? Aliás, você sabe qual é a sua missão? Não? Então fica com a gente hoje que você vai, talvez, aí ter um insight e vai, quem sabe, descobrir o sentido da sua vida. Porque se você ainda não serve, você ainda não entendeu o sentido da vida. Bora de música, querido irmão, querida irmã. Vamos agora, né? De Padre Reginaldo Manzotti. Porque a letra desta música é um verdadeiro convite, tá? É um verdadeiro convite para a busca de sentido.

7 horas e 59 minutinhos. Muito bem, muito bem. Outubro, mês missionário, né? Começamos o mês de outubro aí a todo vapor. A igreja no Brasil hoje vive aí o mês missionário, né? O tema é um Cristo unido. Um em Cristo unidos na missão. E o lema bíblico é: para que o mundo creia, inspirado em João 17, 21. Muito bem. Há um detalhe histórico importante. Neste ano completam-se 100 anos do Dia Mundial das Missões, instituído pelo Papa Pio XI, em 1926. Não é uma comemoração apenas para padres religiosos que partem para países distantes, mas pelo batismo, todo cristão é missionário, tá? Por isso a pergunta de hoje, inclusive, né? Que mudança você está, né, fazendo na sua casa, na sua comunidade, tá? No seu trabalho? Tem gente que acha que ir à missa, ir ao culto, sei lá, ou rezar, é só isso que a gente precisa fazer para viver. Na verdade, a palavra, né? O termo missa vem de missão, missona, tá? E a missa, portanto, ela não termina quando o padre dá aquela bênção ali ao final, tá? Mas ela continua fora das paredes da igreja, tá? Então, não sei se você já sabia, mas se não sabia, eu estou te falando agora. Tá? Pelo batismo, todo cristão é missionário. Ser missionário não começa necessariamente em uma viagem. Começa quando alguém, por causa do encontro com Cristo, decide levar a esperança onde existe desânimo. Verdade onde existe mentira. Reconciliação onde existe divisão. Presença onde existe solidão, tá? O lema diz: para que o mundo creia, tá? Então, ser missionário, como eu dizia, meu querido amigo, querida amiga, é a mudança de se colocar a serviço por causa de algo que aconteceu conosco. Me recordo aqui, e agora é só tomar um golinho de café aqui, que eu tô tomando aquele cafezinho especial. Me recorda aqui a queda, né, de Saulo de Tarso, quando ele está ali numa missão errônea, né, para perseguir os cristãos, e ele

cai do cavalo. Ele cai do cavalo e tem uma experiência com o verdadeiro Cristo. E quando ele tem essa experiência, ele se coloca a serviço. Você já teve? Você já teve uma experiência com Cristo? E a resposta é simples. Se você está a serviço, com certeza você já teve. Agora, se você está aí, no conforto da sua vidinha, sem sal e sem açúcar, tá? Gente, como é que você consegue viver desse jeito, hein? Eu, às vezes, fico pensando, né? Como que alguém consegue ter uma vida tão desafiadora? Vida difícil não é aquela vida de quem trabalha, não. Vida difícil é aquela vida que a gente não vive, a gente sobrevive. É aquela vida onde a gente deixa a vida me levar, sabe? Acorda, trabalha, vai dormir, acorda, trabalha, vai dormir, paga a conta, corre para isso, corre para aquilo e não impacta a vida de ninguém. Que pobreza, hein? Que pobreza que é a gente passar por uma vida inteira e não mudar a vida de ninguém. Eu não estou falando, veja bem que eu não estou falando aqui de mudar a sua vida. Deixa de ser ingrato, porque você já recebeu o maior dom, que é a sua vida. Agora o mínimo que você pode fazer é não ser ingrato, é se colocar a serviço. Entende? É impactar a vida do teu próximo. E esse mês de outubro, mês missionário, é o convite a mais do que uma reflexão, porque reflexão, pelo amor de Deus, a gente faz o ano inteiro. O que mais fizemos aqui no nosso programa Voz da Paróquia durante esse ano e dos outros também, foi te convidar a refletir. O que mais vemos nas missas é o convite à reflexão, mas muito mais do que um convite à reflexão, toda missa é um convite à missão. E se você ainda não entendeu isso, é porque você está apenas sobrevivendo, tá? Então, a grande diferença é que você faça valer o seu batismo e deixa de viver uma vida sem sal e sem açúcar. É se colocar a serviço. É ser missionário. É levar a boa nova. E gente, pelo amor de Deus, para ser missionário, eu não tenho que colocar a mochilinha nas costas e sair andando por aí, pregando. O reino de Deus está próximo, né? Tem uns doidos que faz isso. Não que seja contra. Tem outros ainda que vão para Aparecida a pé todo ano. Vão, faz caminho da fé, caminho da prece, mas não muda a vida de ninguém. Do que valeu? Do que valeu? Se não está a serviço. Então, o grande convite deste sábado 3 de outubro é que você reflita sobre isso, mas não só reflita, se coloque de fato a serviço, tá bom? Porque o lema deste outubro missionário é: para que o mundo creia. Jesus liga a credibilidade do anúncio à unidade dos discípulos. O mundo não crê apenas porque falamos bonito. O mundo começa a acreditar quando vê comunidades que se respeitam, famílias que aprendem a conversar e cristãos que vivem aquilo que anunciam. Tá? Missão, querido amigo, querida amiga, não é ocupar espaço. Missão é produzir frutos onde Deus nos plantou.

isso que eu tô pegando no pé. Nossa, tô um pouco duro hoje, né? Tô um pouco duro hoje. Tenho alguns mentores que são bravos assim. Aí cada vez eu assumo o posicionamento de um mentor, tá? Mas é verdade. Conforme a liturgia, né? A gente é inspirado de uma maneira. Mas a chamada de atenção é justamente essa. Missão não é ocupar espaço. Missão é produzir fruto onde Deus nos plantou. Que fruto você está produzindo na sua casa? Que fruto você está produzindo, né, no seu trabalho, na igreja, na comunidade? Que fruto? Já parou para pensar? Você já procurou, por exemplo, dentro de casa? Tá? A gente pode pensar aqui em três missões. Dentro de casa, procurar alguém com quem você precisa conversar melhor. Às vezes falar aquilo que você tem dificuldade de falar. Quando eu falo casa, não é a casa necessariamente, a casa ali física que você mora. É a casa, sua família. Tem alguém lá que precisa conversar melhor? E para com aquela desculpinha de criança. Ah, mas o problema é ele. Para, deixa eu te contar um negócio. O problema é você. Tá? Toda vez que alguém fala algo de mim para outra pessoa e aquilo me dói, o problema está em mim, tá? Não no outro. Ok? Então a primeira missão da semana é você trabalhar dentro da sua casa. Com quem eu preciso conversar melhor? Que passo eu cobro tanto, mas eu mesmo não dou? Aí na comunidade agora. Na comunidade. Deixa eu pôr mais um pouquinho de café aqui. Tá dando muita energia. Na comunidade, ofereça uma ajuda concreta em vez de apontar o que falta. É muito engraçado, né? Agora o pessoal que trabalha mais à frente de comunidade vai gostar disso. Não é só em comunidade, não. No trabalho. Deixa eu ver. Em tudo que é lugar. Tudo que é lugar, sempre tem aquele que gosta de apontar os problemas, mas ele mesmo não faz nada. A comunidade organizou um evento, a comunidade preparou a missa, preparou o espaço, e o ser abençoado chega e fala: nossa, faltou isso, nossa, não tem isso, meu filho, por que você não foi fazer? Então ofereça uma ajuda concreta, tá? Vá se colocar a serviço. Eu acho muito engraçado, né? Principalmente o trabalho pastoral. Tem muita gente que adora apontar o erro, inclusive do padre, né? Muitas vezes. Ah, porque o padre é assim, porque o padre é assado. Né? A gente faltou isso, ah, porque tinha que fazer isso. Tá? Mas ele mesmo não faz nada. Então, ofereça ajuda concreta. Em vez de apontar o que falta, vá lá na comunidade, vá lá, se coloque a serviço. Vai lá. Acha o coordenador da comunidade e fala: ó, eu quero ajudar. Como é que eu posso ajudar na comunidade? Onde que eu posso servir? Lembra? Quem não vive para servir, não serve para viver. Tá? Então é a segunda missão da semana. Tá? Ofereça ajuda concreta. Sai dessa vida sem sal e sem açúcar. Terceiro ponto. Fora do seu círculo. Lembrar de uma pessoa esquecida, doente, enlutada ou sozinha. Faça uma visita. Quando foi a última vez que você visitou o nosso asilo, por exemplo? Tudo passa, viu?

A maneira com que nós lidamos com os outros é a maneira com que o futuro vai lidar com a gente. Tá? Você tem visitado? Eu vejo e ouço muitas vezes na comunidade o pessoal falando assim: ai, precisa trazer o padre para visitar dona fulana. Tá doentinha. Por que que você não vai, infeliz? Por que que você não vai? A gente tem pouco padre. A gente tem pouco padre. Os padres até visitam. Mas é missão. A missão é nossa. Nós recebemos a missão quando fomos batizados. Então, comece também por você. Vá lá, faça uma visitinha. Você também representa a igreja. Então, são esses os convites que ficam, né? Mais do que convite, ficam de missão para essa semana, tá? Trabalhar na sua casa, no seu lar, no seu ambiente, trabalhar na sua comunidade, tá? E trabalhar um pouco fora do seu círculo, sair da casinha, tá? Isso é ser cristão e, portanto, é ser missionário, ok? Então, vamos de música. Eis-me aqui, Senhor, tá? Vamos de música e já já a gente volta. Já já a gente continua. Beleza?

0: 8:16. Muito bem, aqui recebendo, né, nosso padre, Padre Anderson. Bom dia, Padre Anderson, sua bênção.
1: Bom dia, Léo, Deus abençoe todos os nossos amigos ouvintes, a Jaque, o Hugo aqui presentes aqui conosco. E bom estarmos juntos nessa manhã de sábado.
0: Muito bem. Padre, mês de outubro, mês missionário, né? Todo vapor aí, trabalhando. Como que andam os trabalhos aí, as suas visitas nas comunidades? O que, que o senhor está achando aí desse ano 2026? As comunidades estão animadas, padre?
1: Estamos. Aqui a nossa paróquia ainda mais construídos, celebrando seus padroeiros também, né? Mês de outubro é um mês forte aqui para nós.

0: nós de celebrar vários santos que são como que expoentes aqui para as nossas comunidades, né? São referências de santidade, modelo para que a gente também possa seguir nas missões. Iniciamos esse mês celebrando Santa Teresinha, a padroeira das missões, e olhando a vida dela, a gente pode até se perguntar, né? Ela viveu desde cedo no Carmelo, com 15 anos de idade, já entrou no Carmelo. Parece até mesmo inusitado dizer que ela é padroeira das missões, mas a missão é onde nós estamos, onde Deus nos planta. A gente precisa, de fato, florir, né? Onde Deus nos planta. Santa Teresinha fez isso com exímio. E nós somos também chamados a não pensar missões extramuros. É claro que isso acontece, né? E deve acontecer, porque o evangelho ele deve impulsionar a gente a ir além. Mas a missão ela começa dentro da nossa casa, né? Justo o que você já estava dizendo aqui, Léo.
1: Exato, né? A missão é a maneira como eu impacto a vida de alguém, né?
0: Sim.
1: E Santa Teresinha soube muito bem fazer isso. E aí fica deixa, né? Porque às vezes a gente arruma desculpa pra tudo, né? Ah, mas eu tô com dor aqui, eu tô com dor ali, eu sou doente, eu sou assim, eu sou assado. Ah, porque eu tenho 10 filhos pra cuidar. Ah, porque eu trabalho muito, né? Eu trabalho demais, o padre só reza. É diferente, né? O padre não trabalha não, né, padre? O senhor só reza, o senhor trabalha também? Já ouviu essa?
0: Já ouvi bastante.
1: Ai, ai.
0: Mas é interessante entender essas missões, não como um proselitismo barato ou algo que a gente cria na cabeça, né? É o próprio Jesus que nos mandou isso, é um itinerário que todo cristão deve fazer, né? Se assume de verdade o evangelho, a proposta de Jesus, nós temos que ser missionários. E olhando esses últimos meses, sobretudo, desde agosto, a Igreja do Brasil tem nos ajudado a estarmos preparados ao longo deste mês, porque fomos convidados no mês de agosto a rezar pelas vocações. Lembrando também a nossa vocação, o chamado que Deus nos fez. E se nós somos chamados, nós também precisamos escutar como discípulos. Por isso, mês de setembro, mês da palavra, fomos convidados a mergulhar, né, na palavra de Deus, deixar que ela possa encontrar espaço fecundo no nosso coração. E assim podemos ser missionários. Por isso é uma lógica: ouvir o chamado, ser discípulo para depois ser missionário, né? Não tem como a gente queimar etapas. Precisamos entender essa dinâmica para que a gente tenha êxito na missão, não resultados. Talvez a gente não veja resultados, né? Mas que nós possamos plantar, semear, né? Ser sementes de Deus, sementes do evangelho. E a dinâmica da igreja nos ajuda nessa questão, porque nos lembra que se somos convidados por Deus, é Deus que é o dono da vinha, né? Nós somos os seus trabalhadores, somos seus filhos, que tem essa missão de ecoar a missão de Jesus.
1: Há um tempo atrás, padre, eu fiz até essa reflexão. Uma pessoa me provocou nisso, né? E eu nem lembrava dessa parábola, desse evangelho agora do final de semana. Não, juro que eu não lembrava dele. Mas a pessoa fez a seguinte reflexão comigo. Ele falou assim: ô Léo, vamos pensar que o dom, a gente até fez a provocação, foi feita em cima daquele evangelho dos talentos, tá? Que o Senhor sai para viajar e ele chama os seus...
0: Confia os talentos.
1: Isso, e distribui ali talento a cada qual conforme a sua capacidade. Inclusive, eu trabalho muito dentro da minha mentoria para empresários e líderes. Eu trabalho em cima. A filosofia da minha mentoria é baseada nesse evangelho, inclusive. Mas eu não havia parado para pensar o seguinte... A reflexão que um dos mentores me proporcionou. Ele falou assim: pensa que a gente está aqui, né? O dono da empresa

0: um carro e te entregou para você trabalhar para ele. Tá? O carro, vamos colocar, vamos pensar, que é o talento que você tem. Então, você vai vender para ele. Só que você está vendendo para ele, tá? Mas o lucro está indo para quem? Eu comecei a refletir sobre isso, né? No caso, meu talento, falar. Eu gosto de treinar, eu gosto de falar, eu gosto de ensinar. Eu me sinto bem e eu entendo que é o meu talento. Aí eu comecei a pensar, falei, cara, verdade, né? Eu tô trabalhando com o carro dele, tô pegando todo o lucro, tá ficando pra mim.
1: Isso é interessante.
0: Eu não tô devolvendo nada, entendeu? Foi inclusive mais ou menos nessa época que eu voltei ali a ajudar lá na comunidade São Luís. Eu falei, aí, rapaz do céu, se o dono... Aí, se eu tivesse lembrado dessa passagem, desse evangelho, eu tava com mais medo ainda. Eu falei, eita danado, o dono da vinha vai voltar e vai falar, uai, o que tá acontecendo aqui? Eu falei, não, o talento é meu, uai. Né? E é muito comum, né, padre, a gente esquecer disso, né? A gente achar que a vida é nossa.
1: Sim, que é mérito meu, né?
0: É. Eu sou o bonzão. Opa, na hora do desespero, ai, Deus me ajuda, Deus me ajuda. Mas depois é muito fácil a gente esquecer. Por que isso, padre?
1: Acho que vai da nossa condição humana, né, Léo? A gente esquece muito fácil, né? Ou talvez se lembra só daquilo que convém a nós, né? Então, acho que tem muito do nosso jeito de ser, né?
0: Desde Adão, né? Se for ver. Adão e Eva, tudo ali para eles, né? Deus fez tudo, perfeito, né? Mas rapidinho esqueceram da missão, a única missão.
1: E por isso o desviar do caminho, né? Isso. Muitas vezes a gente desvia também porque a gente perde esse norte, né?
0: Verdade. E aí vem o novo Adão para nos lembrar. Então Cristo é a nossa lembrança aí,
1: sim,
0: né?
1: É,
0: verdade.
1: Exato.
0: Muito bem. 8 horas e 24 minutinhos. Vamos aqui ver quem que mandou os pedidos de oração aqui pra gente. A Miriam Colombo. Miriam Colombo, ela dá um bom dia a todos. Pede oração para o seu filho José Carlos, para a nora Vanusa, para o neto João Vitor e Maria Fernanda e todos que vão votar amanhã, que sejam conscientes do voto. A Clara Pagé, ela dá um bom dia e pede bênção para ela, para o esposo Francisco, pro aniversário que foi dia... Ah, o aniversário deles, que foi no dia 30, tá? É, completaram 55 anos de casamento. Ô, louco, meu! 55 anos de casamento. Deus abençoe, hein? Muito bom, muito, muito legal. Olha aí, quanto impacto, né? A Marise Santos... Ela pede bênção para a mãe Terezinha Duarte, para o filho Júlio, para a nora Gabriele e familiares. A Maria Nicolete, né, a Fia, ela pede bênção para o esposo José Nicolete, para o irmão Igor, para as amigas Lídia, Maria Lídia, Celina, Janice, para todos os padres e todos o programa, todos os ouvintes também. Um ótimo final de semana. A Roseli Pinheiro, deixa eu ver aqui, Roseli Pinheiro dá um bom dia, tá? É, o Júnior José de Freitas, ele pede bênção especial para a avó, que Benedita, que completa hoje mais um ano de vida. Deus abençoe, saúde e paz, dona Benedita. Que Deus lhe conceda muita saúde. Pede uma música também do padre Marcelo Rossi. Eu me consagro a ti, mãe. Tá? Deixa eu ver aqui, viu? Já prepara essa música aí, Hugo, para nós. Eu me consagro a ti, mãe e mestra. Eu não conheço, não tô lembrado dessa música não, viu? Mas vamos ver aqui. E olha que eu gosto do padre Marcelo Rossi. Às vezes eu não lembro do nome, né? Júnior. Será que é o Júnior que eu tô pensando? Ederson Grossi. Ele dá um bom dia a todos. Pede bênção para toda a sua família. Para a mãe. Para a sogra. Para os afilhados. Catequizandos. Para os padres e toda a nossa arquidiocese, em especial para a nossa paróquia, Padre Marcelo Rossi. Tá. Muito bem, muito bem, muito bem. E são alguns pedidos, tá? 8 horas e 27 minutinhos. Vamos. Achou aí a música?

0: Não? Então coloca. Ô Júnior, depois você manda o link dessa música aí, viu? Que a gente não tá achando, não. Tá? Vamos. Oração de São Francisco. Hugo, essa você achou, né? Então vamos com ela. E já já a gente volta, tá bom? Temos visita especial, mas não vou falar agora não. Vou deixar voltar com a visita aqui. Beleza? Tamo junto, vamos de música.
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2: 8:34. Muito bem, recebendo uma visita super especial, é a nossa amiga Mila, lá da comunidade Nossa Senhora Aparecida. Bom dia, Mila, tudo bem?
3: Bom dia, Leonardo, tudo bem e você?
2: Beleza, seja bem-vindo. Ou, aumenta um pouquinho o retorno para nós, meio estranho a gente não se ouvir, né? Muito bem, Mila tá aqui para trazer um convite super especial. Eu adorei a novidade aqui, as novidades, né? Algumas coisas já são costumes, mas outras são novidades porque são coisas, né, que há muito tempo não tem. E aí agora, para nossa comunidade, eu adoro uma festa, né? Ó, já dei uma dica, hein? Então, já dei uma dica do que vem aí com a Mila. Mas, Mila, como diria o Faustão, né, quem sabe faz ao vivo, todo mundo que vem aqui é pego de surpresa de alguma maneira. Então você não vai dar só o recado. Hoje eu fiz um desafio pra galera aqui. O desafio é o seguinte: refletir sobre o evangelho desse final de semana. O evangelho do final de semana, ele vai falar, né, Jesus conta ali aquela história onde, né, o dono da vinha prepara a vinha, deixa toda bonita, toda organizada, entrega aos vinhateiros e eles cuidam. E depois de um tempo, eles se apossam da vinha, eles não querem devolver. E aí o dono da vinha manda os seus empregados lá para receber o acerto, eles matam os empregados. Aí ele manda um número maior de empregados, eles matam esse número maior. Por fim, o dono da vinha manda o próprio filho, porque ele pensa: o meu filho eles vão respeitar. E eles também matam o filho. E aí eu tava refletindo desde cedo aqui no programa sobre a ingratidão, né? Muitas vezes, né, inclusive com o Padre Anderson, a gente tava refletindo aqui quanto que nós acabamos sendo muitas vezes ingratos, né? A gente recebeu a vinha, que é essa vida aqui, né? E nós estamos trabalhando nela, mas o lucro é todo nosso. A gente não está devolvendo nada para Deus, muitas vezes, né? Então, o desafio foi a seguinte pergunta: que fruto a sua fé está produzindo na sua casa, no trabalho ou na comunidade? Então, antes de você começar com o seu aviso, responda para a gente.
3: Eu queria dar um bom dia para os ouvintes da Rádio Dinâmica, do pessoal aí da paróquia, né, que está acompanhando esse programa. Faz tempo que eu não venho aqui, viu, Leonardo? Eu vinha muito na rádio. Engraçado, e hoje de manhã eu estive pensando nisso, porque eu acho que o fruto, essa dedicação que

a gente tem, esse empenho que a gente tem da comunidade crescer, esse empenho da gente ser coerente com a nossa fé, dar testemunho, que é uma coisa que eu me esforço.

0: algo que eu não viva, né? Inclusive, falo até para os meus pacientes, ó, tudo que eu estou falando para você, eu trago para mim primeiro, porque às vezes eu falo, vai na academia, mas eu não vou, então até por aí já começa. Uhum. E eu pensava nisso, porque confesso que eu não tinha pego o evangelho, não, mas essa questão de quantas pessoas que estão vivendo aí, né?
1: Automático, né?
0: É, pegou, recebeu essa vinha, está ali trabalhando.
1: Como se fosse dela.
0: Como se fosse dela, mas também ao mesmo tempo não faz uma ação para mostrar que ele está agradecido, né? Que ele tem essa gratidão para com Deus. Não tem uma atitude de falar assim, vou a uma missa em agradecimento a Deus por tudo que ele me dá, por essa vinha que ele me deu para cuidar, né? Acho que eu estou indo um pouquinho para o outro lado. Mas é uma coisa que me chama muita atenção, porque nós estamos na vinha. Tem trabalhadores atentos, esforçados, né? Dedicados. E tem muitos trabalhadores que estão fazendo. Estão fazendo e realmente vão querer colher os frutos sem ter feito muita coisa também, né?
1: Verdade.
0: Mais ou menos aquela coisa de herança, né?
1: Uhum,
0: recebi
1: exatamente.
0: Uma herança, então não tem valor, né? Porque o que tem valor é aquilo que a gente sacrifica, né? Aquilo que a gente luta para ter.
1: Exato.
0: A pessoa que recebeu uma herança, que não viu o esforço dos pais, dos seus avós. Então, para ele não tem muito sentido. É. Agora, quando você consegue qualquer coisa, por mínima que seja, você conseguiu com a batalha, com a luta do seu dia a dia, com o seu esforço, com o seu trabalho, tem toda a diferença.
1: É diferente, né?
0: E a gente vê isso, né? Porque nós estamos aqui, a vinha está aqui, e tem esse lado que você falou da ingratidão, né? Porque nós recebemos a vinha e nós queremos
1: usufruir dela,
0: usufruir
1: simplesmente.
0: De todos os sentidos, sem retribuir nada, né?
1: Isso.
0: Então, para mim, eu acho que é esse desejo de continuar lutando, fazendo, sendo testemunha onde eu estiver, começando da nossa casa, que é o mais difícil,
1: exato,
0: né? Mas para mim é isso, eu acho que é essa gratidão de estar, né? De ser convidada para trabalhar na vinha.
1: Exato.
0: Não só ficar ali.
1: Servir, né?
0: É aquela pessoa meio parasita, né? Estou ali, ele está trabalhando, eu fico do lado dele, meu nome vai junto, né? E não vai junto,
1: eu
0: né?
1: Falava,
0: a gente sabe que não.
1: Eu até falava, né? Quem não vive para servir, não serve para viver. É uma frase que eu ouvi muito tempo atrás.
0: É mais ou menos isso. E eu fico muito triste, porque eu, Leonardo, a minha vida, eu falo que se tirar as atividades que eu faço de catequese, de comunidade, de participação na igreja, nas missas, um pouquinho que a gente faz, eu não sou ninguém. Porque tudo que eu sou hoje eu devo à participação minha na igreja desde os meus 15 anos de vida. Eu já estou com 60.
1: E você não tem casa para cuidar, não, né?
0: Não, não tenho casa.
1: Não tem, né?
0: A casa, meu marido me ajuda.
1: Não, eu tô falando porque muita gente acha que o povo da igreja,
0: não tem
1: que
0: casa.
1: Ajuda na igreja, não tem. Não tem, né?
0: Mas eu sempre digo, Leonardo, que é assim, ó, quando a gente faz para Deus, Deus faz para gente. Porque eu tenho hora que as pessoas falam, a própria minha mãe fala para mim, como que você dá conta? E eu dou conta por quê? Porque enquanto eu vou fazer, Deus faz para mim. Porque muitas coisas acabam sendo resolvidas a partir do momento que eu me esforço. E você já ouviu aquela fala que quando você quiser pedir alguma coisa para alguém, você peça para alguém ocupado, porque o desocupado não tem tempo para fazer?
1: Ah, legal.
0: Então é mais ou menos isso. Como eu sou muito ocupada, eu acho tempo para tudo. Eu consigo fazer tudo. Agora, eu falo até para os pacientes.
1: Essa eu não conhecia, não.
0: Quando eu estou de férias, eu viro um bolo, não faço nada. Porque quando eu tenho uma rotina de trabalho, de ir, de voltar, de horário, eu consigo fazer tudo. Então, digo mais uma vez, quando a gente tem o que fazer, a gente acha tempo para fazer mais alguma coisinha. Porque você vai lá, deixa eu ver a agenda, né?
1: É.
0: Sempre tem um lugarzinho na agenda. Agora,
1: verdade.
0: Se você está sem fazer nada, eu estou aqui, eu estou o dia inteiro hoje, fala para mim que... Ah, eu vou ver se eu tenho tempo. Mas eu tenho tempo de que eu tô à toa. Mas eu não vou achar tempo. Agora, se eu tiver uma rotina organizada, beleza. eu tenho tempo, eu vou fazer, vou te ajudar.
1: Aprendi mais uma, vou anotar essa. É, então, pode... quando eu precisar de alguma coisa...
0: Procure, peça para alguém ocupado.
1: Porque o desocupado não tem tempo. Não... Legal
0: não.
1: Demais.
0: E se você analisar... Faz todo sentido. Na comunidade.
1: Verdade.
0: Quantas pessoas que você sabe que poderiam fazer, eu fico, meu Deus, o que, que a pessoa... Por que ela não saiu da casa dela? Foi rezar um terço na comunidade. O que, que ela está fazendo que é mais importante que estar na comunidade?

0: terço, estar com a comunidade, fazer uma visitinha para Jesus no Santíssimo. O que é mais importante do que isso? A não ser que seja uma mãe que está lá com o filho, que trabalhou o dia todo e que está cuidando. Também entendo, lógico. Mas tem muitas situações que a gente sabe que a pessoa poderia falar, não, hoje eu vou abrir mão de uma horinha, porque o terço não demora uma hora. Entre ir, voltar e fazer oração é uma hora. Então...
1: como se estivesse fazendo um favor para Deus,
0: exatamente,
1: né? Ela não entendeu.
0: Às vezes a gente faz adoração ao Santíssimo, também é de uma hora, a gente fica, meu Deus, olha que momento maravilhoso. E as pessoas não vão. Então a gente fica pensando assim, o que será que ela está fazendo mais importante do que reservar este momento para Deus, que nos deu tudo, que nos dá tudo todos os dias.
1: O dono da vinha.
0: O dono da vinha que nos dá tudo.
1: Cuidado,
0: todos os
1: ele,
0: dias.
1: Ele vai vir, vai tomar a vinha e vai entregar outros vinhateiros. É, é o recado, hein? Mas
0: é muito,
1: muito bem,
0: certo.
1: Muito bem, Mila. Muito obrigado pela reflexão, viu? Aprendi mais uma aqui, muito, muito legal. Vou anotar essa, tá? Quando precisar de alguma coisa, peça pra alguém ocupado.
0: Ah, e detalhe, é geral, chamou pra quem pode, não aparece.
1: Ah, pior ainda.
0: Quando você chega na pessoa que você nomina, Leonardo, eu preciso de você pra tal coisa. Pois não, eu vou. Então, a gente tomar esse cuidado, né? Como sempre falava o Euclides, que é o tete a tete, né? Exato. Quando a gente chega para a pessoa, é a pessoa se sentir valorizada, se sentir que ela foi lembrada. Agora, falou lá no geral.
1: Quem puder me ajudar, a gente.
0: É, então, essa pessoa, ela.
1: Quem
0: quer.
1: Não é ninguém,
0: eu não
1: pode
0: sou,
1: ser qualquer um.
0: É, porque ela não sente que ela é convidada, né? A partir do momento que você chega para ela, fala assim, olha, eu tenho condição de fazer isso, porque alguém viu que eu tenho condição. Então, é a gente valorizar as pessoas, a gente chegar mais perto das pessoas, não só para convidar para as coisas, mas para conversar também, né? E isso é muito bom. É ver o valor da pessoa, descobrindo talentos e dons, porque tem gente falando, mas eu nem sabia que eu conseguia fazer isso. E exato. Quando ela vai lá, ela consegue. Então, esse é um recadinho também.
1: Muito bom. Mila, e aproveitando, né, falando de missão, falando de talento, né, mais uma missão, mais um talento seu aí da comunidade, fala pra gente, qual que é o convite especial que você trouxe aí?
0: Então, só pra contextualizar um pouquinho, em maio eu assumi a coordenação do santuário e lá na primeira reunião, o que foi trazido? Contas a pagar, né? Compromissos assumidos, algumas coisinhas que a gente precisava resolver.
1: A igreja tem conta?
0: Ah, e pior que tem, né, Leonardo? Oxi. Foi pintada a nossa igreja.
1: O povo acha que não, né?
0: Foi pintada a nossa igreja, ficou bem bonita. E a gente já começou, vamos pensando no trido, né? Primeiro, que eu gostaria de falar em primeiro lugar. Mas aí já se pensou numa festa também, então a gente está aí todo empenhado. Mas o convite nosso especial mesmo hoje é para todos participarem conosco do trido em louvor à Nossa Senhora Aparecida e também da festa, né? Nós teremos 3 dias de missas e depois no dia do padroeiro nós teremos 3 horários de missa. Então eu vou falar aqui dia por dia, Leonardo, porque nós convidamos as comunidades. E no finalzinho do convite, como a gente distribuiu aí pelos Facebook, pelas redes sociais, a gente colocou as pastorais em movimentos. Por quê? Toda pessoa que participa de uma pastoral ou de um movimento, ela é de uma comunidade. Então, nós queremos que as comunidades vá participar juntamente e essas pessoas que fazem parte dos membros das pastorais, dos movimentos que participem conosco. Então, nós teremos início na sexta-feira, dia 9, né? A próxima sexta já. E nós teremos a adoração do Santíssimo às 18h30. A missa será às 19h. Na sexta, a participação das comunidades Sapucaí Novo, Sapucaí Velho, Tomateiros, São Judas, Mãe Rainha, Santa Rosa de Lima, Santa Cruz e Matriz. No sábado, dia 10, às 18h30 também a adoração ao Santíssimo, às 19h a missa. Participação das comunidades Serra Morena, Fubá, Croxíquia, Ribeiro, São Francisco, Santa Terezinha, Adolfo, Sagrada Família, São Benedito, Guadalupe, Santa Rosa, Santa Rita e Labegaline. No dia 11, a missa será às 18h. O padre liberou para que a gente cancelasse, né, a missa do São Judas. Então a missa do São Judas do dia 11 não acontecerá. Será lá no santuário, lá na comunidade Nossa Senhora Aparecida, às 18h. Então às 17h30 nós teremos a adoração ao Santíssimo, 18h a Santa Missa. E no domingo a participação das comunidades São Luís, Vieira, Machado,

0: São Sebastião dos Robertos, Vila Esperança, Bom Conselho. E colocamos aqui comunidades vizinhas que sempre nos acolhem, e depois eu vou falar o porquê. Nós chamamos, convidamos para participar conosco o pessoal da Barra, né, que é lá a comunidade de São Pedro da Barra, São José do Mato Dentro e a paróquia Bom Jesus e Albertina. Então, todos estão convidados para participar. A gente fala dia por dia as comunidades, mas todos os dias todos estão convidados. Então, 18h30, adoração, 19h, missa. E no domingo, 17h30. No dia 12, o dia da nossa padroeira, às 8h, teremos a missa com a participação das crianças, da catequese. Então, todas as catequeses, todos os grupos de catequese da paróquia podem participar dessa missa, estão convidados a participar dessa missa. Nós teremos também um grupo de romeiros que virá de Monte Sião, em caminhada, participando conosco dessa celebração. Às 12 horas, nós convidamos todos os grupos de terços da paróquia. Então, tem terço da Rosa Mística, tem terço do Sagrado Coração, tem terço da Mãe Rainha, terço dos homens, terço da Mães que Ora, terço dos nossos grupos lá do Santuário, todos os grupos de terço. Às 12 horas, nós faremos a recitação do terço lá no Santuário. Às 15 horas nós teremos a Santa Missa também, especial para os idosos e enfermos. Então é um horário mais tranquilo para as pessoas que têm dificuldade de locomoção e tudo, às 15 horas. E às 18 horas nós teremos a Missa Solene, que é a última missa do dia, em louvor à Nossa Senhora Aparecida. E daí nós teremos em seguida também a procissão. Então, dia 12, 3 horários de missa e mais horários do terço. Então, todos os grupos de terço às 12 horas e nas outras missas as comunidades com os seus, as pastorais e movimentos que participam. Nós queremos muito contar com todos vocês lá. E como eu falei, o Leonardo já puxou aí, nós, por conta de algumas coisas que a gente precisa terminar, fechar com algumas dívidas e também fazer algumas melhorias lá na comunidade, nós pensamos uma festa, e daí teve o pessoal lá que animou e se nomeou festeiro, e estão aí a todo vapor, saindo para a cidade toda pedindo, o pessoal já está aí, né, a todo vapor. Então nós teremos a festa a partir de sexta-feira, né, a festa acontecerá só durante sexta, sábado e domingo. No dia 12 nós não teremos festa. Então dia 12 a gente só terá a festa da padroeira. Então, até para colaborar para quem está trabalhando, para os festeiros, também não perder a participação da missa no dia 12, né? Então, no dia 9, nós teremos lá pastel, viradinho de frango, lanche pernil, arroz carreteiro, binguinhos, né? Que teve gente que perguntou se vai ter binguinho. Binguinho faz parte das nossas festas, então não tem como não ter, né? No sábado, nós teremos também os assados. Vai ter leitão assado, vai ter frango assado para quem gosta, quem quiser levar para o almoço de domingo, né? Então, no sábado, além de ter o assado na festa, também a pessoa, se quiser comprar para o domingo, ela pode estar levando. E no domingo à noite também, em seguida à missa. Então, sempre em seguida à missa, a nossa quermesse, que vai ser lá no salão. A gente também colocar tendas lá embaixo, no espaço grande que a gente tem lá. E a gente quer aquilo lá bem cheio, bem participativo, porque assim, eu falei para você no início que é para a gente conseguir fundos, né? A gente está querendo se ajuda financeira, mas é um momento muito gostoso da gente se encontrar, ajudar. Tem os que gostam de ajudar, tem os que gostam só de participar, de jogar seu binguinho lá. Então a gente convida, e principalmente o pessoal da comunidade Santuário, quem estiver ouvindo e que a gente às vezes não conseguiu falar, se oferecer para ajudar também, porque para cada comida, para cada um espetinho, tem uma turminha que organiza, o pastel tem outra turma, o lanche tem outro. Então, a gente precisa de muita gente, né, para vender os binguinhos e tudo. Então, quem pudesse ajudar a gente, será muito bem-vindo.
1: Se coloque a serviço, né?
0: Se coloque a serviço, é uma oportunidade, né? E eu falei para você que a gente convidou o pessoal da Barra, do São José, porque, assim, os festeiros nossos, o Tião Coró com a Isabel, a Roseli com o Vando, a Andréia com o Fábio, todos têm vínculos lá com famílias lá em São José, na Barra. Inclusive o Tião falou: eu não posso ser festeiro porque eu acabei de ser festeiro lá no São José. Eu falei: Tião, São José é São José, agora você está no Nossa Senhora. Você ajudou São José, agora você ajuda Nossa Senhora. Então, como eles estão vindo, inclusive as pessoas que vêm fazer doce para nós são senhoras lá de São José, que a gente agradece muito. Inclusive hoje elas estão lá no santuário, mexendo os doces. Então, assim, a gente quis que eles viessem participar com a gente, né? Tanto da missa como da festa. Muito Por bom. Isso, a gente colocou eles aqui na...

0: no programinha, convidando, né? O Fábio ia entregar convitinho para eles, porque eles estão nos ajudando, né? E tem as famílias deles lá, então eles participam com a gente. E a Albertina, né? Que sempre foi nossa companheira aí da caminhada, pouco tempo separou como paróquia, mas a gente nunca desfez esse laço. Então, a Albertina sempre é muito bem-vinda, né? Então, a gente conta aí com a participação de todas as pessoas para participar conosco, para celebrar, para a festa ficar ainda mais bonita. Pensando, né, tem muitas pessoas que vão à Aparecida, né? E agora nós temos, ó, tem um grupo de 25 pessoas que está vindo lá de Monte Sião para vir aqui na comunidade, em peregrinação. Então, a oportunidade que as pessoas têm, às vezes a gente quer fazer peregrinação, vou para onde? Para o santuário, né? Então, embora o nosso santuário é só nome, não é um santuário, né, com todas as exigências de um santuário, mas é uma comunidade que acolhe. Então, quem quiser vir, muito bem-vindos.
1: Muito bom, muito bom.
0: E muito obrigado, viu, Leonardo?
1: Eu que agradeço a participação.
0: Você dá essa oportunidade para nós. Tá. E se você puder continuar falando,
1: pode
0: semana
1: deixar.
0: Que vem, né? Que a gente vai estar no meio da festa. Então, a oportunidade de estar lembrando, chamando o pessoal.
1: Sim, com certeza.
0: E a gente conta aí com a participação de todos.
1: Isso aí, gente. Então, coloca aí na sua agenda, tá? De 9 a 12 de outubro, ok? Dia 9, sexta-feira. 10, sábado. E 11 domingo, vamos ter tanto ali as missas quanto a quermesse ao final da missa, né? Um momento festivo para reunir a comunidade. Muito bom mesmo, viu? Leva aí a sua família, vamos participar efetivamente aí com a comunidade. E no dia 12 de outubro, né? As missas ali, terço e tudo mais. Então vamos para cima, com certeza. Gente, 8 horas e 54 minutinhos. Mais uma vez, muito obrigado, Mila.
0: Eu que agradeço, valeu. Leonardo. Bom dia para você aí. Bom dia a todos da rádio. E continue aí ligados na Rádio na Rádio Dinâmica e com o programa A Voz da Paróquia.
1: Muito bom, muito bom. E agora, vamos continuando aqui, já 8 horas e 54 minutinhos. Vamos lembrar dos aniversariantes dizimistas. Valeu, hein?

55 minutinhos já preparando para o Evangelho. Vamos preparar aqui a aclamação do Evangelho, mas enquanto isso vamos trazer aqui para você os aniversariantes dizimistas entre os dias 5 de outubro e 11. De 5 a 11 de outubro, tá? Ana Clara Vital de Oliveira, André Ricardo Carolino, Arivelton Trivelato, Bárbara Letícia Gonçalves Nascimento, Beatriz Moreira dos Santos, Benedita Silvério Riciluca, Benedito Mariano Alves, Karine Colombo Gomes, Dalva Maria Rebelo Passarella, Gabriel Vicente Moraes de Sales, João Negre, José Rubens Osório Ferreira, Luciano Santini, Newton César da Silva Santana, Rivaldo Sena Ferreira e Rodrigo de Paula. A todos esses, o nosso muito obrigado. E Deus abençoe. Muito bem, muito bem. E aqui, pessoal, seguindo para os nossos pedidos de orações, tá? Antes aqui da aclamação, a gente já vai preparar ali a aclamação, onde o padre vai trazer o evangelho deste final de semana, tá? E nós vamos refletir sobre, né? Sobre esse momento missionário. Aqui o Ederson Grossi, ele pede bênção, né? Para sua família, para sua sogra, para a mãe, para sogra, para os afiliados catequizandos e para toda a arquidiocese. A Creuza pede bênção para ela, para o esposo, genros, noras e netos, Beatriz, Davi, Hector, toda a família, todos os padres. A Francisca Santos deixa aqui um bom dia especial para mim, para o padre Anderson. Ela pede oração por toda a sua, por toda a família, pelos filhos, netos e todos da comunidade Santa Rita e Nossa Senhora de Guadalupe, todos os de Jacutinga. Deus abençoe.

0: abençoe, Dona Francisca. Fernando Henrique, ele pede pela saúde, cura e libertação, né? Por sua saúde, cura e libertação. Pede também por Litiele Salete, Amadeu Guilherme, e pela venda de um lote e uma casa, e também pelo carro e por sua proteção. Muito bem. A Rosana Viloso, ela pede, ela gostaria de pedir uma oração para ela, para os filhos João Pedro, pelo filho Eduardo Henrique, que vai fazer aniversário no dia 7 de outubro, pela mãe e todos a família, todos os doentes, todos os padres, todos da comunidade Mãe Rainha. Um final de semana abençoado para todos nós. Deus abençoe, viu, Rosana? E um feliz aniversário aí para o Eduardo Henrique, beleza? A Gisele Pedroso Costa, ela pede bênção para ela mesma, pelo esposo Claudeilton, pelos filhos Kaique e Kimberly, pela saúde dos sogros Tereza e Luiz, tá? E a Neide Freitas pede uma bênção especial para a mãe que está fazendo aniversário hoje, 92 anos, ela deseja saúde, feliz aniversário, bênção para todos, gratidão, Deus abençoe, ó, 92 anos, tá? Tudo
1: Deus
0: de bom para
1: a
0: senhora.
1: Nós temos participação aqui também, Léo, pelo telefone. A Ivanilda Pinheiro, da comunidade São Judas, pede por todos da família. Também pede bênção para os seus afilhados. A Cleusa, da comunidade Sagrado Coração de Jesus, pede pelo seu filho. Também pelo esposo Fernando. A Clarice, da comunidade Bom Conselho, pede por todos da família, os doentes da comunidade, também pelos padres. O Clóvis Augusto pede por todos da família, pelas filhas Luísa, Maria e Fernanda, pela sua mãe Geni, pedindo pela bênção da saúde para ela, e pela esposa Beatriz. O José Ulisses Nicoletti, do bairro Cristo Rei, pede pelo irmão Jaci, pela esposa Maria Aparecida e também pelos padres. A Luciana Nicoletti pede por todos da família, pelos doentes da comunidade, pede bênção para todos os jovens, para os seminaristas e para as pastorais e movimentos de nossa paróquia. A Rose, da comunidade Santa Cruz, pede por todos da família e todos da rádio. O Adalcio Soares Antunes, da comunidade Matriz, pede por todos da família, pelos filhos, pelo pai José, pela mãe Vilma e pela esposa Jaqueline, e também por todos da rádio.
0: Muito bem. 9 horas em ponto. Vamos preparar para o evangelho deste final de semana, tá bom? É isso mesmo, vamos preparar para o evangelho deste final de semana, que é o evangelho de Mateus, capítulo 21, versículos do 33 ao 43. Vamos para a aclamação.

0: O Senhor esteja convosco.
1: Ele está no meio de nós.
0: Proclamação do Evangelho de Jesus Cristo segundo Mateus.
1: Glória a vós, Senhor.
0: Naquele tempo, Jesus disse aos sumos sacerdotes e aos anciãos do povo: escutai essa outra parábola. Certo proprietário plantou uma vinha, pôs uma cerca em volta, fez nela um lagar para esmagar as uvas e construiu uma torre de guarda. Depois arrendou-a a vinhateiros e viajou para o estrangeiro. Quando chegou o tempo da colheita, o proprietário mandou seus empregados aos vinhateiros para

0: receber seus frutos. Os vinhateiros, porém, agarraram os empregados, espancaram a um, mataram ao outro e ao terceiro apedrejaram. O proprietário mandou de novo outros empregados em maior número do que os primeiros, mas eles os trataram da mesma forma. Finalmente, o proprietário enviou-lhes o seu filho, pensando: "Ao meu filho eles vão respeitar." Os vinhateiros, porém, ao verem o filho, disseram entre si: "Este é o herdeiro. Vinde, vamos matá-lo e tomar posse da sua herança." Então agarraram o filho, jogaram-no para fora da vinha e o mataram. Pois bem, quando o dono da vinha voltar, o que fará com esses vinhateiros? Os sumos sacerdotes e os anciãos do povo responderam: "Com certeza mandará matar de modo violento esses perversos e arrendará a vinha a outros vinhateiros que lhe entregarão os frutos no tempo certo." Então Jesus lhe disse: "Vós nunca lestes nas Escrituras? A pedra que os construtores rejeitaram tornou-se a pedra angular. Isso foi feito pelo Senhor e é maravilhoso aos nossos olhos. Por isso eu vos digo, o reino de Deus vos será tirado e será entregue a um povo que produzirá frutos." Palavra da salvação. Glória a vós,
1: Senhor. Glória a vós, Senhor.
0: Meus irmãos e minhas irmãs, queridos amigos ouvintes, as leituras deste domingo nos apresentam novamente a imagem da vinha. Para o povo daquele tempo, a vinha era algo muito concreto. Exigia trabalho, cuidado, dedicação, paciência. O agricultor preparava a terra, retirava as pedras, plantava, protegia e esperava o tempo da colheita. Por isso a vinha se tornou uma imagem muito bonita para falar do povo de Deus. Deus é o proprietário da vinha. Ele prepara tudo, cuida, protege e espera que no tempo certo apareçam bons frutos. É exatamente isso que encontramos nas leituras deste domingo. A primeira leitura, embora nós não a proferimos aqui, Isaías fala de uma vinha que recebeu todo o cuidado, mas no momento da colheita produziu frutos amargos. Deus esperava justiça, fidelidade e amor, mas encontrou o contrário. E aqui já aparece uma pergunta importante para nós: que frutos estamos produzindo na vinha de Deus? Porque também nós fazemos parte dessa vinha. Deus nos deu uma família, uma comunidade, uma igreja, dons, oportunidades, pessoas para amar e para servir. Justamente o que refletimos aqui hoje. E um dia ele espera encontrar os frutos em tudo isso. No Evangelho, Jesus retoma a imagem da vinha, mas conta uma história ainda mais forte. O proprietário entrega a vinha aos agricultores e, quando chega o tempo da colheita, manda seus empregados para receber aquilo que lhe pertence. Mas os agricultores maltratam uns, espancam outros e chegam até a matar alguns. Mesmo assim, o proprietário não desiste. Ele manda outros empregados e novamente são rejeitados. Então acontece algo impressionante. O proprietário envia o próprio filho. Ele poderia simplesmente abandonar aqueles homens, poderia agir com violência, mas manda o filho, na esperança de que eles o respeitem. E nós sabemos quem é esse filho. É o próprio Jesus. A parábola está falando da história da salvação. Deus enviou profetas para chamar seu povo de volta, mas muitos foram rejeitados. Por fim, enviou seu próprio filho Jesus, que também foi rejeitado e levado à morte. Mas existe uma coisa muito importante: a vinha nunca deixou de pertencer ao proprietário. Esse é o grande alerta de Jesus. Os agricultores começaram a agir como se a vinha fosse deles. Esqueceram que eram apenas administradores. E isso também pode acontecer conosco.

Às vezes, dentro da igreja, podemos cair na tentação de pensar que isso é meu, a comunidade é minha. Eu faço tudo por aqui. Sem mim, nada funciona. Mas a vinha não é nossa. A igreja é de Cristo. A missão é de Cristo. Nós somos trabalhadores, servidores, administradores. E o que o Deus espera de nós? Frutos. Não frutos de poder, de orgulho, de vaidade. Deus espera frutos de justiça, de paz, de amor, misericórdia, verdade, serviço. Então, neste domingo, talvez valha a pena cada um perguntar e olhar para a própria vida. Que frutos a minha vida está produzindo? Na minha família estou produzindo paz. Na minha comunidade estou produzindo união. No meu trabalho estou produzindo honestidade. Nas minhas palavras estou produzindo esperança. Porque Deus não olha apenas para aquilo que fazemos. A vida inteira nossa é a vinha do Senhor. E a mensagem do Evangelho é muito clara. A vinha será entregue a quem realmente produzir frutos. Por isso, caros irmãos e irmãs, que nós não sejamos apenas pessoas que ocupam um espaço na vinha do Senhor. Sejamos trabalhadores que cuidam dela com amor. Que quando Deus olhar para a nossa vida, para a nossa família e para a nossa comunidade, Ele possa encontrar bons frutos. Frutos de amor, de justiça, de perdão, de solidariedade e de paz. Porque no fim, a vinha é do Senhor. A vida é dom de Deus e nós somos chamados a trabalhar nela com amor.

0: 9:14, muito bem, amar como Jesus amou, depois desse evangelho, né, fantástico, dessa reflexão também, que é um verdadeiro convite aí, né, é o convite do mês, é o convite, né, do tempo, do momento, né, pra gente entender ali que, cara, essa vinha não é nossa, nós somos meros trabalhadores, e quem sabe até, talvez, ali um parceiro, né, um sócio, quase, né, que é...
1: Dom Helder Câmara, né, falar, porque a gente é co-criador.
0: Ah, é co-criador? Eu ia perguntar isso pro senhor, se pode falar assim, né, porque nos é emprestado, né, nos é dado, e a gente vai desenvolver.
1: É interessante ouvi-lo, né, porque o sotaque dele, ele é co-criador. Muito interessante, Dom Helder, e a sua riqueza, né, de espiritualidade. Nós somos co-criadores de Deus.
0: Exato. Então, como tal, devemos nos comportar. E aí, para ser co-criador, ou digamos assim, né, como eu comecei a falar, uma espécie de sócio, né, a gente tem que entender que não é só nós. É nós e Deus. E é nós com Deus. Tá? Então, a gente precisa devolver. Tá? A gente não pode esquecer, nas horas de desafio a gente está com ele, né? Ele é hoje no mercado, padre, eu trabalho com empreendedorismo, a gente tem o investidor anjo. O que é o investidor anjo? O senhor tem a ideia, o senhor tem um protótipo ou uma ideia muito legal, mas não tem dinheiro para abrir aquele negócio. Então eu tenho o dinheiro e eu vou ser seu sócio, então eu sou o investidor anjo, eu entro ali, né? Invisto em você, você vai desenvolver aquela ideia, porém, um percentual daquilo é meu, porque eu estou investindo em você. Então, é muito próximo. E olha que o mercado entendeu, né, como, né, Deus trabalha. É um investidor anjo.
1: Sim.
0: Entende? E funcionou para o mercado, mas muita gente não está colocando em prática aqui. É como se eu investisse no teu negócio, né, eu sou investidor anjo do teu negócio, e depois que você crescer, você fala, sai daqui, ó, te devo nada, né? Então aí não pode, né? Então a grande reflexão desse final de semana, fica o convite, né, para você estar indo às missas, tá? A gente vai falar agora os horários de missa, tudo, mas antes, vá preparando a sua água, ok? Prepare o seu copo com água, sua garrafinha, sua caixa d'água, que já, antes da benção final, o padre vai abençoar a água, tá bom? Hoje, sabadão, dia 3 de outubro,

0: Nós temos missa onde, padre?
1: Hoje nós teremos às 19 horas na comunidade de São Sebastião, Ribeirão, também na Igreja Matriz e na Igreja São Francisco. Hoje é o terceiro dia do Tríduo de São Francisco.
0: Muito bem, 19 horas, né? 19 Todas as 19 horas.
1: Isso.
0: Show de bola. Então, essa missa de hoje, só salientando, ela é vale como preceito dominical, né, padre? Então, quem for à missa nesse horário, cumpre o seu preceito. Então, para de desculpinha esfarrapada, hein? Lembra que quem é bom em desculpa não é bom em mais nada, tá? Amanhã, dia 4...
1: Dia 4 é o dia de São Francisco, né? Isso. Nós teremos a missa às 7 horas da manhã na Igreja Matriz, às 8 horas na comunidade de São Francisco, a missa da festa, às 8h30 na comunidade de Nossa Senhora de Guadalupe, às 9h30 na comunidade Bom Conselho, às 10 horas na Igreja Matriz, 17h30 na comunidade Sagrada Família, 18 horas na comunidade São Judas e 19 horas na Igreja Matriz.
0: Muito bem, segunda-feira, dia 5.
1: Às 19h30, na comunidade de São Benedito.
0: Muito bem. Quarta-feira, dia 7.
1: Na quarta-feira, às 19h30, também na comunidade de São Benedito. E às 19h30, na Igreja Matriz.
0: Quinta-feira, dia 8.
1: A nossa missa às 15 horas no Lar São Vicente e às 19h30 na comunidade de Santa Rosa de Lima e Santa Cruz.
0: E na sexta-feira, dia 9,
1: temos a missa na comunidade Santuário e na comunidade de Sapucaí Novo. Ambas será o primeiro dia do Tríduo em louvor a Nossa Senhora Aparecida.
0: Muito bem, lembrando que aqui no Santuário nós teremos, né, como a Mila bem colocou aqui, nós teremos ali o tríduo, né, dos dias 9 a 12, tá? Sexta, sábado e domingo vai ser às 18h30 a adoração ao Santíssimo e às 19 horas a missa, tá bom? Então tem as comunidades parceiras ali que vão estar participando ali com eles. Porém, todos os dias, né, 9, 10 e 11, nós teremos a quermesse, tá? Que era uma tradição muito legal na comunidade, né, do Santuário. E agora eles estão trazendo de volta, né? Deu uma parada e agora estão trazendo de novo de volta essa quermesse. É muito legal, né, padre? Essas quermesses, eu
1: sim,
0: gosto.
1: São muito
0: eu acho
1: boas.
0: Que traz de volta a espiritualidade também, a comunidade junta ali.
1: Momentos de convivência, né?
0: Exato.
1: Né? De
0: hoje em dia a gente vai em festa, a gente não sai mais em festa por aí, que é tudo perigoso, né? Agora a festa da igreja não, a festa da igreja é tudo tranquilo, em paz, então você come, se diverte e pode, é um ambiente totalmente familiar, né? Então vai, participe conosco, tá ok? E no dia 10, ou melhor, dia 12, tá? O dia da padroeira, nós teremos missa às 8 da manhã lá no santuário, com a participação das crianças, às 12 horas o terço, às 15 horas a Santa Missa Especial e às 18 horas missa solene, tá? Em louvor a Nossa Senhora Aparecida, seguida de procissão, tá bom? Então, todos são convidados. A comunidade Nossa Senhora Aparecida, lá do Sapucaí Novo também, ela convida também para esses dias do Tríduo, a partir do dia 9, ali para que a gente participe. Lá não vai ter festa, né, padre?
1: Lá tem a Santa Missa.
0: Tem a quermesse? Não.
1: Eu acredito que não,
0: né?
1: Tem.
0: Não ia avisar aqui. Convidamos as famílias da nossa paróquia para participar da Romaria Arquidiocesana ao Santuário da Mãe Rainha, em Atibaia, no dia 29 de novembro. Os interessados deverão entrar em contato com as missionárias do Movimento Mãe Rainha para reservar sua passagem. Tá? A gente quer também agradecer e parabenizar a nova dizimista da semana, que é Carolina de Oliveira Moraes, lá do Bom Conselho. Parabéns, Carolina. Muito bom, alegria, né? Ver mais uma dizimista nossa comunidade, mais uma pessoa comprometida, né? Aqui, é um verdadeiro co-criador.
1: Co-criador,
0: né?
1: Gostou, né?
0: Co-criador, gostei, tá? É um verdadeiro co-criador. Muito bem.
1: Nós temos mais uma participação aqui,
0: aí,
1: Léo. A Gisele Prado, da comunidade de São Sebastião dos Robertos, pede oração, bênção para o pai, Josuel, pelo esposo Luan e pela sua mãe, Nice, que fará aniversário amanhã.

0: Aqui é a Silvana Martins também, ela pede oração por ela, pela família, pelos padres e todos nós aqui, em todos os trabalhos. A Aline Francisco também, ela deixa aqui pra gente, né, pede oração pra toda a família, pra suas filhas, seu marido Francisco. Muito bem, e aí Holanda Aparecida dá um bom dia a todos. Muito bem, gente. E aqui, os ganhadores, né, dos brindes deste final de semana, nós temos aqui a Neide Freitas, leva um pó de café no oferecimento do Adriano Gobo e família. Gisele Pedroso leva uma marmita lá do Tijoleiro, tá? A Francisca Santos também leva uma marmita do Tijoleiro. A Miriam Colombo leva um brinde da paróquia. A Clarice, do Bom Conselho, leva uma hidratação lá do salão da Ana Paula. Vai ficar chique, hein, Clarice? Eu não sei como é que é o seu cabelo, mas vai ficar melhor ainda, tá? Ana Paula não tava sabendo, não, mas eu já avisei. Ah, não, agora ela ficou sabendo que eu avisei ela aqui, que eu sorteei o brinde dela, tá? E o José Ulisses, do Cristo Rei, leva um bolo da Soraya. É um bolo de verdade, tá? Não tá te dando um bolo, não. É um bolo de verdade lá da Soraya, do São Luís,
1: bastante,
0: tá?
1: Brinde hoje,
0: é, hein? Bastante brinde, Léo. Aí. Muito bem. Aí o nosso muito obrigado, viu, por estar conosco neste dia, especialmente aqui ao Hugo, tá, nos ajudando aqui, coordenando todo o processo da rádio. A Jaque ali no atendimento, obrigado, Jaque. Muito bem. Ao Padre Anderson aqui, né, por também estar presente conosco e trazendo a boa nova para todo mundo aqui, aquecendo o nosso final de semana. Muito obrigado, até a próxima, viu? E agora vamos de bênção.
1: Agradecendo a sua audiência, querido amigo ouvinte, também a participação aqui do Léo, muito obrigado pela disponibilidade, a Jaqueline e também o Hugo. Vamos receber juntos a bênção de Deus, abençoando também a água que você apresenta aí na sua casa. A nossa proteção está no nome do Senhor, que fez o céu e a terra. Pai de amor e de bondade, cuja palavra santifica todas as coisas, dignai-vos abençoar essa água que apresentamos, criatura vossa, para que todos que dela beberem, forem por ela aspergidos, sintam vossa presença de amor e misericórdia, e sejam amparados no corpo e no espírito. Dignai-vos abençoar essa água e também a nós, em nome do Pai, e do Filho, e do Espírito Santo. Amém. Um abençoado sábado a todos. Fiquem com Deus.
0: Amém. Até a próxima, galera.

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1: 9:49.
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1: 10:08.
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1: 10h46.
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1: 11:01.
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1: 12:01.
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tô chegando com o meu conselho com o nosso top fã de hoje. Esse fim de semana maravilhoso. Nós vamos juntos por aqui com as melhores pra você sempre. Bom, te desejo um fim de semana super especial. E nós vamos juntos em 2 horas da nossa programação musical caprichada. Os grandes sucessos do seu artista do coração na nossa programação. Então, a partir de agora, eu, Vanessa Medeiros, fico com você. Fique comigo, fique ligado. Combinado?

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Tá no ar o nosso Top Fã e eu te faço companhia até as 4 horas da tarde. Vem comigo! Top Fã. E a gente começa o Top Fã nesse fim de semana maravilhoso, com sequência de Post Malone. A primeirinha é Sueli. Um ótimo fim de semana pra você.

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1: I Like You, ouvimos Post Malone. E assim a gente fechou o bloco. Eu vou pra voltar já já, é rapidinho, segura aí.
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4: Meio-dia e 19.

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5: 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E nessa sequência, tem sucessos com Tiaguinho, combina com o fim de semana. Ainda bem, aumenta o volume aí.

0: ousadia e alegria. Eu gosto dessa com o Thiaguinho. E assim a gente fechou mais um bloco. Que bom ter você comigo. Intervalo é rápido, você sabe. Então não saia daí, te espero sempre aqui com as melhores no Top Fan. Até já.
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3: Meio-dia e 35.

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9: Estamos apresentando o Top Fan, eu e você, sempre aqui juntos, na melhor sintonia. 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E agora tá chegando o Jota Quest, eu gosto dessa. O Sol, aumenta o volume aí.

0: uma boa. Jota Quest, fechando mais uma super sequência do nosso Top Fã. Intervalo é rapidinho, você sabe disso, não saia daí. Te espero com muito, muito mais. Segura.
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4: 12:52.
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Nosso Top Fan ligado em você sempre. Eu te desejo de coração um fim de semana maravilhoso. Top Fan! E abrindo a nossa segunda hora, tá chegando a maravilhosa Taylor Swift. Vamos ouvir juntos, então, sequência de sucessos com ela. A primeirinha, abrindo essa segunda hora, The Fate of...

0: Love Story, Taylor Swift, fechando o bloco. Fechamos mais uma super sequência. Eu vou pra voltar já já. Pausa na programação musical. Te espero aqui no Top Fan.
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4: 1:10.

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7: 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E agora é hora de sucesso sertanejo na área. Vamos ouvir Jorge Mateus. O que é que tem pra você?

0: Se eu perdi, você volta. Jorge Mateus fechando este bloco. Que demais ter você aqui. Eu vou, mas eu volto. Claro que sim, segura aí.
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3: 1:25.
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4: Apresentando meu, seu, nosso Top Fan. No fim de semana, nós temos um encontro marcado com sucesso. Top Fan! E agora, por aqui, matando saudades deste grande sucesso de Ariel Check, Carla, pra você, um ótimo fim de semana. Olá.

0: talvez. LS Jack fechando este bloco. E eu vou, mas eu volto. Não tem nada de talvez. Eu te dou certeza. No próximo bloco eu te espero com um sorriso maroto e o sucesso aqui no Top Fan.
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3: 1:42.
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0: E abrindo o último bloco, como eu prometi pra você, chegando Sorriso Maroto. Assim você mata o papai. Tem uma

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1: Vai, chora. Tá aí, sorriso maroto, fechando o Top Fã de hoje. E eu vou, mas eu não precisa chorar. Eu volto. No próximo fim de semana, te espero sempre aqui com o sucesso no nosso Top Fã. Certo? Combinado? Aproveite seu fim de semana com responsabilidade sempre. Fique bem. Beijo no coração, uma semana maravilhosa pra nós. E até mais. Bye. Fui.
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4: 2:03.
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1: Existe uma teoria que se chama 90-10, onde uma pessoa tem 90% daquilo que você procura em alguém. Só que você foca naqueles 10% que falta. Aí você sai pra rua, se aventura, e realmente você encontra aqueles 10%, mas não se deu conta que perdeu os 90%.

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1: 3:32.
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1: 49.
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0: 4 e 2.
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7: Vamos que vamos, meu povo. Fim de semana chegou e novamente tô eu por aqui pra trazer muito mais sucessos pra você. Vamos que vamos, porque fim de semana também tem Antena Mix. Foi o Jacomini chega pra te fazer companhia. A boa notícia é que no fim de semana são 2 horas. Muito mais tempo pra gente se curtir e juntinhos curtir as melhores músicas também.
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Antena 3. Nós estamos com o Post Malone, só livre você.

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2: Atitude 67. Ah, gente, se pá, em instantes eu tô trazendo mais sucesso, você nem pensa em sair dessa sintonia, hein?
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3: 4:18.

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8: 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E aí, tá chegando agora, bom demais ter você ligadinho comigo. Eu sou Pode Comini, comunicando com você junto com o nosso Antena Mix, que traz agora a Princesa Alba e Duda Beta Narcisa.

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3: Julia V, se essa vida fosse um filme. Muito mais sucessos pra você que tá ligado aqui na melhor. Vamos de Lola Young na sequência. Temos de tomar uma aguinha, ó. Juro pra você. Ó, assim, ó. Estalar de dedos, tipo Lua Santana. Já tô de volta.
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4: 4:31.
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3: 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Já agradecendo seu carinho, mandando um beijo especial pro Chico, tá ligado com a gente. Tá pedindo Lalian e oferecendo pra Rayane, esposa dele, aniversariante de hoje. Que fofo casal. Obrigada por estar comigo aqui ligadinho, viu? Messi, pra você curtir na Antena.

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2: Papas da Língua, Oba Oba. Essa aqui é pra gente matar a saudade, mas também é um ritmo de fim de semana tão gostosinho, né? Por isso que a gente sempre traz exceção pra você. E já já tô de volta com mais.
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3: 4h50.
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2: Rafa Torres, culpa sua. Voltamos ao ano de 2022. Isso aqui é pedido do Adriano. Obrigado também. Um excelente fim de semana pra você, viu, Adriano? Em instante, adivinha? Continua nossa antena.
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3: 5 e 7.
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6: 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Vamos que o nosso Antena Mix não para pra você curtir agora. Coldplay, Adventure, a Lifetime, especialmente pro Beto que tá ligado comigo, ó. Beijo.

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2: Com isso, maroto, boa noite. Boa noite, gente. Bora de Harry Styles com American Girls. Então se liga aí que eu vou tomar uma água rapidinho. Já eu prometo que esse é nossa, o nosso play do próximo bloco Antena Mix.
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3: 5:24.

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3: Tô ligado em vocês, daqui de longe. Um beijo! Valeu, Dinâmica!

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1: 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Já tô de volta, muito mais sucessos pra você ligado na melhor. Agora tem Harry Styles com American Girls.

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2: Vovó Churrasquinho. Essa é a nossa música, meu pai.

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2: Justin Bieber com Daisy. Eita, nós, né, gente? Lembrei ele da finaleira da Copa do Mundo esse ano. Deixa pra lá. Ai, ai, não tenho boas lembranças dessa Copa do Mundo, não sei porquê. Ai, ai, já tô de volta.
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3: 5:38.

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9: 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É desse jeito, a gente vai trazendo sucessos nacionais, internacionais, as novidades, o que já foram sucesso. Pra você curtir com a gente no nosso Antena Mix, que agora tem Sabrina Carpenter e Expresso.

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2: 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Turma do Pagode com cobertor de orelha. Em instantes, o último vlog do nosso Antena Mix. Você não vai sair daí, né?
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3: 5h54.
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2: 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Por aqui, Pai Jacumilha, excelente fim de semana pra você, esse é o nosso Antena Mix. E no fim de semana a gente tem duas horinhas, tá? Mas não adianta, porque o que é bom dura pouco. Mesmo sendo duas horas, já tô indo pro último bloco com Sorriso Maroto e Marcos Ibelucci.

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2: Ele é C-Jack, meu sucesso, gente. Finalizando nosso Antena Mix deste fim de semana. Beijão pra todo mundo. E lógico, na segunda-feira a gente se ouve por aqui. Tchau, tchau.
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3: 6:10.

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2: E aí, Brasil, bom fim de semana pra você. Estamos chegando aqui para mais uma edição do nosso Music Paradise. Seja bem-vindo e bem-vinda. Prazer, sou Pan Giacomini. Peço sua licença a partir de agora pra ser sua companhia nessas nossas duas próximas horas.

0: 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Tá na dinâmica, tá legal. Bom fim de semana pra você, já curtindo a gente. Pra você que já tá de boa, pra você que ainda tá trabalhando, né? Aproveita e segue nós aí. Facebook, Dinâmica FM Jacutinga. Instagram, arroba Dinâmica FM. Manda seu WhatsApp pra cá. 35 31850145. Bom início de tarde pra você.
1: Ao som de Medusa, Piece of Our Heart Me, dando play por aqui.

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1: Leandro da Silva com a Out of Offices Forever. Gente, em instantes, muito mais sucessos.
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3: 6:25.
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5: Eu acho tão bacana, gente, que durante a semana vai ser muitas mensagens, seja pelo Instagram da rádio, meu Instagram também, que é @apanjacomini, Macoem de Maria Giacomini Girafa, sobre músicas nacionais que a galera curte e fala assim: poxa, será que a gente acha uma versão remix? Com certeza.

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1: Dance Fruits Music, Sweet Dreams, pra você dar uma desacelerada no seu Music Paradise, que já volta com muito mais, só aqui.
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3: 6h41.
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1: Vamos que vamos, minha gente. Bom fim de semana pra você, pra Jacomini e minhas pickups te fazendo companhia ao som de Robin Schulz com Sugar.

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1: Ei, Savanessa com Jump. Essa aqui foi especialmente pro Adriano que pediu esse som, hein? Valeu, Adriano. E lembrando a você que você também pode pedir pelo WhatsApp da rádio, mandando aí com a hashtag Music Paradise. Durante toda semana pode pedir que a galera me envie, combinado?
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2: A hora certa.
4: 6h55.
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1: Rosen on my mind. Acredito que eu já finalizei a primeira hora, mas segura aí, porque a segunda hora chega em instante pra você.
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3: 7:11.

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2: Muito mais músicas na sua semana, no seu fim de semana. Se liga, porque agora tem Tia Ciavamex com Demorou.

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1: All nós, move your body, mova seu corpo. Aliás, como é que está a sua vida, hein? Sedentário, cansado, neurótico, estressado. Ai, ai, ai, gente, olha, na verdade...

0: Vou te trazer aqui um conselho que eu acho que vale pra todos nós, né? Nos exercitarmos, realmente, cuidarmos do nosso corpo, porque é o que a gente diz, a gente pode conquistar tanta coisa, mas se a gente não tiver saúde, zera tudo. Tá certo ou errado? Então bora.
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3: 7:24.

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2: Ali no bloco anterior, a respeito de cuidar do seu corpo, e acaso você esteja aí fazendo a prática de alguma atividade física e tá me levando o seu fone de ouvido, vou te ajudar a agitar ainda mais esse beat. Ao som de Vintage Culture Week pra você. 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
1: Sunset Chasers, Say You Won't Let You Go. Ai, ai, ai, gente, tá tudo bem, tudo certinho? Obrigada a você que chega agora, você que está acompanhando desde o início do nosso Music Paradise. Em instantes com mais músicas.
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2: A hora certa.
4: 7h38.
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1: Alô, Kikar Keys, a participação de Ayla, seu featuring de sucesso. Eu adoro essa música, gente. Sabe aquele tipo de música que você coloca assim, alto e bom som no carro pra pegar uma estrada? Você vai amar, com certeza. Viva essa experiência.
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3: 7h50.
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1: É o último bloco do nosso Music Paradise, trazendo pra você agora Eight on Come Anywhere. Music.

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1: Zero Kind Dreams, finalizei o nosso Music Paradise, desejando pra você um bom fim de semana. Aproveite semana que vem, lógico, tô de volta na sua companhia. Tchau, tchau.
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4: 8:03.

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2: E aí, tudo bem? Tudo certo? Tudo tranquilo? Tô chegando em mais um fim de semana na melhor programação do seu rádio, aonde quer que você esteja, tá ligadinho aqui na melhor, na dona do primeiro lugar, essa rádio que bate forte, colocado no seu coração, inclusive a partir de agora. Eu sou o Luigi Sanger e te convido a ficar ligado comigo, a aumentar o volume do seu rádio, porque a partir de agora nós vamos voltar ao passado, recordando aí através de uma perguntinha que tá demais hoje. Eu acredito que você vai gostar, eu acho, né? E espero muito que você goste. E também aquelas músicas que marcaram época, algumas empoeiradas. É como eu sempre falo, o Expresso é aquele programa que traz aí aqueles sucessos do passado, de um passado distante, de um passado não tão distante assim. E de vez em quando, claro que a gente traz algumas novidades para você que tá ligadinho, expressando junto com a gente aqui todo fim de semana. Então aumenta o volume, porque o Expresso tá começando!

E antes que eu esqueça, pra você ligadinho aqui na Dinâmica FM 105.9, tá na Dinâmica, tá legal. Pra você que tá chegando agora, é o seguinte, viu? DinâmicaFM.com.br pra você nos ouvir em qualquer lugar do mundo através do site, né? Tem o Facebook, é o Dinâmica FM Jacutinga, isso mesmo. Então participa aí, né? Vai seguindo, dá o seu like lá no nosso Facebook, Instagram, @DinâmicaFM. E o WhatsApp pra você mandar pra cá bonitinha a sua hashtag expresso é o 35318501. 45. E claro que tem o nosso app lá pra você baixar na sua loja de aplicativos, Dinâmica FM 105.9. Procura lá, baixa e participa sempre com a gente. Expresso. Simbora então, vamos começando aqui. Hoje tem perguntinha e a perguntinha de hoje é mais ou menos assim: qual comercial de TV que marcou a sua infância? Vai respondendo pra gente, porque o Expresso tá começando no seu fim de semana. Tá escutando essa batida? É claro que a gente começa

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1: Cuide Gang Celebration! É pra celebrar mais um fim de semana com o Expresso aqui na melhor do seu rádio. Te mando abraços! A galera que já tá participando e registrando a audiência. A Thaís, o Murilo, a Rosane, o Vinícius, o Carlão, o Patrick, toda essa moçada sempre com a gente. Alô, Marcelo, um abraço pra você também. Te mando um abraço lá pra Jéssica, ela tá pedindo música. Música da Luca, inclusive, essa aqui marcou época, viu, Jéssica? Vamos então, com Luca, sem resposta, sobe o som que essa é boa.

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2: Manu Gavassi, você deveria saber. Que coisa boa. Que música é essa da Manu Gavassi, hein? Garotinha Manu Gavassi tocando aqui no Expresso, expressando com a gente. A galera respondendo a perguntinha de hoje. Qual comercial de TV marcou a sua infância? E a Thaís já mandou mensagem pra cá respondendo, né? Oi, Luigi, tudo bem? Eu me lembro do comercial do Bombril, lembra? Mil e uma utilidades, inclusive, eu nunca consegui falar esponja de aço. Pegou tanto. Depois o pessoal fala que o comercial não pega. O comercial é a alma do negócio, né, Thaís? Um abraço pra você, obrigado pela sintonia. A Vanessa tá ligadinha com a gente, respondendo a perguntinha. Luigi, bom fim de semana a todos. Eu me lembro do comercial do Danoninho, que virava sorvetinho. Acredito que muita gente lembra, né? Agora revelei até a idade, né, Luigi? Ô, Vanessa, abração pra você. Obrigado pela companhia, obrigado pela sua audiência. Vamos fazer o seguinte, pausa rápida, porque daqui a pouquinho tem o Queen, essa aqui, ó. Radio Gaga, é depois do intervalo. Segura que eu volto já.
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3: Voltando com muito mais no seu fim de semana, Expresso no ar, e a galera respondendo a perguntinha: qual comercial de TV marcou a sua época? Bora recordar com a gente e bora recordar o som do Queen. Como eu prometi, tá chegando Radio Gaga. Sobe o som, bom fim de semana.

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1: 11:20, meu lugar, aqui na nossa programação, na programação do Expresso, o Expresso que vai mais longe pra te fazer companhia. Um abração lá pra Marília, tá participando, tá ligadinha com a gente, mandando um abração lá pro Alexandre. Alô, Marília, abraço pra você, obrigado pela sintonia. Quem tá comigo aqui também é o João Diego, sintonizado, curtindo a nossa programação, e o Fernando, inclusive o Fernando tá pedindo papas da língua, e a gente segue com ela aqui, ó, com Lua Cheia. Essa é boa também pra você curtir aqui no Expresso.

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2: Batufu, perdendo dentes, fechando mais um blocão e a galera respondendo qual comercial de TV que marcou a sua infância. E nós vamos aqui com mais uma participação. Oi, Luigi, tudo bem? Tudo certo? Babalu. Ao comercial do Babalu, que as crianças estavam com um uniforme cinza, isso que eu consigo lembrar. E você fez eu viajar pelo tempo agora, Luigi. Um abração pra você, é o William. Valeu, William. Abraço pra você também, obrigado pela sintonia. Luigi, não sei se é da sua época, mas era o comercial do Todd, que aparecia a vaquinha. É o Bruno. Fala, Bruno. Abração pra você. Não tô recordando assim, Bruno, mas acredito que se marcou aí a sua fase. Marcou a fase de muita gente que tá ouvindo e tá ligadinho aqui no Expresso. Falando em Expresso, vamos fazer um intervalo agora rapidinho? Mas daqui a pouquinho vai rolar esse som aqui, ó.

0: O som é da Pink com Try. Depois do intervalo, segura.
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5: 8h42.
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respondendo a perguntinha: qual comercial de TV marcou a sua época? Vai respondendo, porque eu tenho certeza que muita gente que tá do outro lado tá viajando com a gente. E você é meu convidado especial a viajar um pouquinho mais de um passado não tão distante assim. O som de Pink com Try.

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1: Pitbull! Essa música que eu vou te falar, viu? Embalando aqui mais uma edição do nosso Expresso. Galera curtindo nos embalos, né? No nosso fim de semana, expressando aqui junto com a gente. Fala, Luiz, é o Daniel. Tem como tocar pra nós hoje um Rick Astley? Vai pra todos que estão expressando nesse sábado. Tô pra te falar que o Expresso não tem pra bater. Parabéns, Luiz. Fala, Daniel. Abraço pra você. E se der pra tocar aí, pode ser Together Forever. Então bora, depois dessa mensagem aqui, ó, Rick Astley!